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Se é com vontade de Deus, valei, valei. Se pedir a Deus pelo meu prazer, não for pecado, vou voltar pra quando eu voltar a rever.